0: Trilha de Copa.
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9: Olá, eu sou o Diego Tirri e agora começa mais um Minuto de Educação, o boletim diário sobre a educação pública no Paraná. O Fundepar iniciou a terceira remessa centralizada de alimentação para os cerca de 1 milhão e 200 mil alunos matriculados nas mais de 2 mil escolas da rede estadual de ensino. Nesta etapa, estão sendo distribuídos 3.200 toneladas de gêneros alimentícios não perecíveis, como arroz, feijão e farinha de trigo, entre outros, com investimento de aproximadamente 30 milhões de reais. O valor integra os cerca de 500 milhões de reais previstos para alimentação escolar ao longo de 2026, incluindo alimentos secos e perecíveis. Aproximadamente 1,5 milhão de refeições são servidas por dia na rede estadual. E este foi o Minuto da Educação de hoje. Você também pode nos acompanhar nas redes sociais. O endereço é educação.pr.
10: Uma excelente noite para você ligado em 97.1. Aqui é o Manzano te fazendo companhia e trazendo muita música boa, fazendo a trilha sonora do seu final de semana. Wilson Sideral, de volta pro aconchego.

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0: Educativa com Roberta Campos, minha felicidade. Muito obrigado pela sua sintonia aqui na Educativa. Já já trago para você a Ivete Sangalo.
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2: Olá, ouvintes da Rádio Educativa. Aqui quem fala é a Isa Honório, da Divisão de Difusão Cultural da Biblioteca Pública do Paraná. Um dos destaques da programação é a exposição 60 anos de migração católica agrícola coreana no Brasil, que está super interessante. A mostra reúne no hall térreo fotos da viagem dos imigrantes, notícias da época e marcos da colônia. O objetivo é comemorar esse momento importante para a comunidade e resgatar a sua memória. A mostra é gratuita e fica disponível até o dia 10 de julho, durante todo o horário de funcionamento da BPP. Confira todas as atividades da biblioteca no site bpp.pr.gov.br. A minha dica de leitura de hoje é um clássico da literatura brasileira, Grande Sertão Veredas, de Guimarães Rosa. O livro foi publicado em 1956 e está completando 70 anos. O romance é reconhecido por sua linguagem inovadora e seu estilo modernista experimental. Já a história se passa entre Minas Gerais, Goiás e Bahia, e é narrada pelo protagonista Riobaldo, um ex-jagunço que agora é idoso, relembra os acontecimentos da sua vida. Com o sertão como cenário, Riobaldo reflete sobre as suas experiências como jagunço, suas frustrações e, principalmente, os seus amores. Vale a pena conferir essa obra que há 7 décadas impressiona os seus leitores. Gostou da dica? Grande Sertão Veredas está disponível para empréstimo na Biblioteca Pública do Paraná. Até a próxima!
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4: Essa semana, o Ame-se, o podcast da mulher paranaense, vai falar sobre os direitos das mulheres durante a fase da gestação. Entre os assuntos estão a licença maternidade, os intervalos para amamentação durante o horário de trabalho e também vamos falar sobre a pensão gravídica para os casos em que o casal não está mais junto. E claro, no parto, a mulher também tem diversos direitos, entre eles o de levar um acompanhante e ter a liberdade de decidir até onde vão as intervenções médicas. Quem esclarece esses temas é a advogada Maíra Silva Marques da Fonseca, em uma conversa direta e informativa sobre o assunto. Veja o episódio no nosso canal do YouTube, ame-se_pr, e claro, não se esqueça de nos seguir no Instagram, ame-se.pr.
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0: 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Ótima noite. Tem Jane Duboc, Todo Azul do Mar.

0: Na Educativa, Novel Vogue, Dance With Me, para você matar saudades na programação, fechando a minha participação aqui na Educativa, mas continua ligado. Na sequência tem muito mais sucessos para você. Grande noite, valeu!
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2: Observe essa frase. A gente fica satisfeito quando a viagem termina. Está correta se a expressão a gente refere-se a uma pessoa do sexo masculino que está falando. Mas se ela se refere a uma mulher, tem de ser a gente fica satisfeita. Essa concordância esdrúxula denomina-se silepse de gênero.
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3: Olá, eu sou o Diego Tirri e agora começa mais um Minuto de Educação, o boletim diário sobre a educação pública no Paraná. O Fundepar iniciou a terceira remessa centralizada de alimentação para os cerca de 1 milhão e 200 mil alunos matriculados nas mais de 2 mil escolas da rede estadual de ensino. Nesta etapa, estão sendo distribuídos 3.200 toneladas de gêneros alimentícios não perecíveis, como arroz, feijão e farinha de trigo, entre outros, com investimento de aproximadamente 30 milhões de reais. O valor integra os cerca de 500 milhões de reais previstos para alimentação escolar ao longo de 2026, incluindo alimentos secos e perecíveis. Aproximadamente 1,5 milhão de refeições são servidas por dia na rede estadual. E este foi o Minuto de Educação de hoje. Você também pode nos acompanhar nas redes sociais. O endereço é EducaçãoPR.
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5: Boa noite, começando mais um Sintonia Eletrônica, trazendo o melhor da música eletrônica brasileira para sua noite de sábado. Regininha por aqui, trazendo uma hora direto de músicas. E para começar, Gui Borato com Luciana Villanova, Beautiful Life. Boa noite!

0: Educativa, sua rádio, seu estilo, Vintage Culture com Rod Lima, Analog Ascent, que integra a segunda parte do EP Vintage Culture com Friends, volume 6. É uma série em que Vintage Culture reúne talentos da cena eletrônica brasileira e internacional para colaborações inéditas. Já já tem mais.
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0: De volta com Sintonia Eletrônica e agora tem Bruno Furlan, The Speakers Pump Like This.

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0: Educativa e Sintonia Eletrônica, Ena e Ravi, Future Hurts. Calma que já já tem mais, viu?
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0: Aumenta o som para animar o seu sabadão. Regininha por aqui com Sintonia Eletrônica e agora Cat Dealers, Your Body.

0: Educativa e Sintonia Eletrônica, Eli Iwasa, Supernova. Foi lançada em 2014, é uma das faixas mais emblemáticas da DJ brasileira e ajudou a consolidar o seu nome como uma das grandes referências da música eletrônica nacional. Daqui a pouco tem mais.
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0: Educativa, sua rádio, seu estilo, Sintonia Eletrônica. Agora a gente ouve essa que foi inspirada no universo de Velozes e Furiosos. Kiwi S.A., Tokyo Drift.

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E o nosso Sintonia Eletrônica deste final de semana vai ficando por aqui, mas ainda tem a minha saideira, Gabriel Boni e Super Combo, Piloto Automático. Boa noite para você e até a próxima. Tchau, meus queridos!

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4: Bom dia, um novo dia raiou aqui na Educativa 97.1 FM e nada melhor do que começar o dia com música. Eu sou o Tobias de Santana, espero que esteja tudo bem com você e seguiremos juntos até às 7 da manhã, navegando nesse mar seguro das belas canções da madrugada.
5: E vamos começar com Dado Villa-Lobos, Humberto Gessinger e Herbert Viana interpretando Adeus Bem-vinda.

0: você ouviu Kel Smith com Mudei.
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0: Você ouviu o Teatro dos Vampiros com a banda Legião Urbana.
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2: Olá, eu sou Vanessa Brolo e trago para você mais uma história de empreendedorismo do blog Partiu Plano B. Grandes ideias podem nascer das situações mais simples do dia a dia. A história da empreendedora Juliana Lara Silveira começou dentro de casa por causa do filho, Gustavo. Como ele tinha seletividade alimentar, Juliana buscava maneiras mais divertidas de apresentar os alimentos. Foi nessa procura por forminhas e cortadores diferentes que ela descobriu os biscoitos carimbados, que mais tarde se tornariam a marca registrada do seu negócio. Da cozinha começaram a surgir foguetes, astronautas e personagens moldados na massa. O que era apenas uma tentativa de incentivar o filho a se alimentar melhor, acabou despertando nela uma nova paixão. Juliana lembra que ficou encantada quando viu o resultado dos primeiros biscoitos. A ideia cresceu aos poucos e ganhou força quando ela resolveu produzir algumas lembranças para o Dia dos Professores. Naquele momento, não havia planejamento ou estratégia. Era simplesmente algo que ela gostava de fazer. Até então, Juliana trabalhava como técnica de laboratório e nunca havia pensado em empreender. Mas a vontade de construir algo próprio começou a falar mais alto. Os biscoitos viraram uma renda extra e, com o tempo, se transformaram em um negócio de verdade. Hoje, ela produz tudo da própria cozinha e cuida pessoalmente de cada etapa, da produção aos pedidos, das compras ao atendimento nas redes sociais. Uma rotina que exige organização e dedicação, especialmente porque trabalho e vida pessoal acontecem no mesmo espaço. O Natal se tornou a principal época de vendas. Os biscoitos personalizados conquistaram espaço como presentes cheios de carinho e significado. E tem uma frase que a Juliana escuta com frequência dos clientes: os biscoitos são tão bonitos que dá até pena de comer. Mas essa pena costuma passar logo na primeira mordida. E para quem sonha em abrir o próprio negócio, Juliana deixa algumas dicas importantes. Primeiro, não espere o momento perfeito para começar. Segunda dica, entenda que todo negócio nasce pequeno e cresce com aprendizado. Faça tudo com dedicação e autenticidade. Esteja aberto para aprender e se adaptar ao longo do caminho. E, finalmente, coloque propósito no que você faz, porque as pessoas percebem quando existe verdade por trás de um produto ou serviço. Para mais dicas e muita inspiração, entra no blog partiuplanob.com.br. Até a próxima! 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
5: A gestação não pode ser alvo de discriminação dentro do ambiente de trabalho, muito menos durante entrevistas de emprego. Como questionamento sobre o seu desejo de ser mãe ou solicitações de comprovantes de que não pode mais engravidar. Esse é um dos temas do programa Ame-se dessa semana, que apresenta as principais leis que favorecem a mulher durante a gestação em vários contextos. A advogada Maria Silva Marques da Fonseca

0: nos ajuda a entender melhor sobre os direitos trabalhistas, pensão alimentícia durante a gestação e violência obstétrica no episódio Engravidou? Saiba quais são os seus direitos. Veja o episódio completo já disponível pelo canal do YouTube AMICE_PR.
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2: Agora é a vez de Nana Caymmi, Não Se Esqueça de Mim.

0: Esse foi Paulo Diniz, I Want to Go Back to Bahia.
1: Olá, eu sou o Diego Tirri e agora começa mais um Minuto de Educação, o boletim diário sobre a educação pública no Paraná. O governo do estado, por meio do Fundepar, assinou a ordem de serviço para a construção da nova unidade escolar do Colégio Estadual Gregório Teixeira, em Telêmaco Borba, nos Campos Gerais. Com investimento de cerca de 13 milhões e meio de reais, a nova estrutura vai ampliar a oferta de vagas na rede estadual e passa a atender aproximadamente 600 estudantes em regime de educação em tempo integral. A escola vai ter uma área total edificada de mais de 4 mil metros quadrados, com 12 salas de aula, biblioteca, laboratórios, auditório, quadra poliesportiva, cozinha, refeitório e ambientes administrativos e pedagógicos. E este foi o Minuto da Educação de hoje. Você também pode nos acompanhar nas redes sociais. O endereço é educação.pr.
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0: Chega agora é Raimundo Fagner, Canto de Ossanha.

0: Bela criação do Peninha, Sozinha, interpretado por Sandra Sá.
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0: Madrugada Educativa, música boa na madrugada. Eu sou Tobias de Santana, seguindo com você até às 7 da manhã. E agora vamos juntos com João Bosco, interpretando Jade.

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0: Esse foi Chico Buarque, o meu guri.
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0: Agora é a vez de Fernanda Takai, debaixo dos caracóis dos seus cabelos.

0: Valeu. Obrigada.
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4: 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Quem chega agora é Armandinho com Desenho de Deus.

0: Essa foi Ana Carolina com Gatas Extraordinárias.
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0: Madrugada Educativa trazendo mil versões com Lara.

0: Essa foi a banda RPM, Onde Está o Meu Amor?
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2: Observe esse texto de Rui Barbosa. Abro aspas. Não os venci, venceram-me eles a mim. Fecho aspas. Note como esse reforço do pronome objeto, me, com o pronome oblíquo a mim, correspondente, torna-se surpreendentemente vigoroso. Outro exemplo, colhido do padre Antônio Vieira. Abro aspas. Paguem as custas de sua ambição e sirva-lhes a eles de castigo. Fecho aspas. Sirva-lhes a eles. Outro exemplo. Que me importa a mim tanto dinheiro? Trata-se de pleonasmo, não apenas aceitável, mas como fator de embelezamento da frase.
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3: Olá, eu sou o Diego Tirri e agora começa mais um Minuto de Educação, o boletim diário sobre a educação pública no Paraná. Os docentes que pretendem se inscrever no Processo Seletivo Simplificado, o PSS, para atuação na rede estadual paranaense no ano letivo de 2027, devem se atentar para uma novidade. A partir deste ano, a Secretaria de Estado da Educação passa a utilizar o resultado da Prova Nacional Docente, a PND, para compor a pontuação dos candidatos. As inscrições para a edição 2026 da prova já estão abertas e podem ser realizadas até o próximo dia 3 de julho. Vale ressaltar que o resultado obtido na PND vai ser considerado como um dos elementos de pontuação, juntamente com os demais documentos e títulos exigidos no momento da convocação. E este foi o Minuto de Educação de hoje. Você também pode nos acompanhar nas redes sociais. O endereço é educação.pr.

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1: Madrugada educativa, música boa na madrugada. Eu sou o Tobias de Santana, seguindo com você até às 7 da manhã. Agora vamos com o Coração Selvagem, de Belchior.

0: Esse foi o grande cantor, guitarrista, compositor Pepeu Gomes com Sex e Iemanjá.
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3: 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Acesse a matéria completa pelo portal amese.pr.gov.br.
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0: Madrugada Educativa trazendo Chico Chico, Menino Bonito.

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0: Essa foi Elba Ramalho, Entre o Céu e o Mar.
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1: Madrugada Educativa abrindo caminho para Elis Regina, Como Nossos Pais, de Belchior.

0: Essa foi Sandra Sá. Bons momentos.
1: Olá, eu sou o Diego Tirri e agora começa mais um Minuto de Educação, o boletim diário sobre a educação pública no Paraná. O Fundepar iniciou a terceira remessa centralizada de alimentação para os cerca de 1 milhão e 200 mil alunos matriculados nas mais de 2 mil escolas da rede estadual de ensino. Nesta etapa, estão sendo distribuídos 3.200 toneladas de gêneros alimentícios não perecíveis, como arroz, feijão e farinha de trigo, entre outros, com investimento de aproximadamente 30 milhões de reais. O valor integra os cerca de 500 milhões de reais previstos para alimentação escolar ao longo de 2026, incluindo alimentos secos e perecíveis. Aproximadamente 1,5 milhão de refeições são servidas por dia na rede estadual. E este foi o Minuto de Educação de hoje. Você também pode nos acompanhar nas redes sociais. O endereço é EducaçãoPR.
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0: Agora é a vez da banda Kid Abelha, no seu lugar.

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1: Essa aqui é a nossa primeira parceria. Um, dois, três, quatro.

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0: Agora é a vez de Zezé Posse. Começo, meio e fim.

0: Dose dupla, você ouviu Renato Russo com Zélia Duncan, Catedral.
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0: Agora você fica com Monique Quessus. Frio.

0: E você ouviu Sorte com Papas da Língua. E assim finalizamos o nosso passeio pela madrugada na Educativa 97.1 FM. Sempre um prazer ter a sua nobre companhia para curtir música boa aqui na Educativa. Eu sou o Tobias de Santana, deixando você sempre em ótima companhia. Vem aí muita música boa para ouvir, então continue conosco. Mas lembrando que temos um encontro marcado à meia-noite de hoje para um novo passeio musical na madrugada. Um ótimo dia e um fraterno abraço!
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4: Olá, eu sou o Diego Tirri e agora começa mais um Minuto de Educação, o boletim diário sobre a educação pública no Paraná. O governo do estado, por meio do Fundepar, assinou a ordem de serviço para a construção da nova unidade escolar do Colégio Estadual Gregório Teixeira, em Telêmaco Borba, nos Campos Gerais. Com investimento de cerca de R$13,5 milhões, a nova estrutura vai ampliar a oferta de vagas na rede estadual e passa a atender aproximadamente 600 estudantes em regime de educação em tempo integral. A escola vai ter uma área total edificada de mais de 4 mil metros quadrados, com 12 salas de aula, biblioteca, laboratórios, auditório, quadra poliesportiva, cozinha, refeitório e ambientes administrativos e pedagógicos. E este foi o Minuto da Educação de hoje. Você também pode nos acompanhar nas redes sociais. O endereço é educação.pr.
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2: Domingão chegando, hoje dia 28 de junho. Que bom que nós vamos passar essa manhã aqui, ó, ao som das melhores músicas. É a melhor trilha sonora, a companhia perfeita para deixar o seu dia ainda mais incrível. Eu sou a Ellen Andrade e até o meio-dia tenho o compromisso com você de trazer essas músicas incríveis aqui em 97.1. E claro, já chego em grande estilo ao som de Caetano Veloso com Sampa.

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0: Elton John, Sacrifice, na Manhã da Educativa, sua rádio, seu momento.
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2: Olá, ouvintes da Rádio Educativa. Aqui quem fala é a Isonório, da Divisão de Difusão Cultural da Biblioteca Pública do Paraná. Um dos destaques da programação é a exposição 60 anos de migração católica agrícola coreana no Brasil, que está super interessante. A mostra reúne no hall térreo fotos da viagem dos imigrantes, notícias da época e marcos da colônia. O objetivo é comemorar esse momento importante para a comunidade e resgatar a sua memória. A mostra é gratuita e fica disponível até o dia 10 de julho durante todo o horário de funcionamento da BPP. Confira todas as atividades da biblioteca no site bpp.pr.gov.br. A minha dica de leitura de hoje é um clássico da literatura brasileira, Grande Sertão Veredas, de Guimarães Rosa. O livro foi publicado em 1956 e está completando 70 anos. O romance é reconhecido por sua linguagem inovadora e seu estilo modernista experimental. Já a história se passa entre Minas Gerais, Goiás e Bahia, e é narrada pelo protagonista Riobaldo, um ex-jagunço que, agora idoso, relembra os acontecimentos da sua vida. Com o sertão como cenário, Riobaldo reflete sobre as suas experiências como jagunço, suas frustrações e, principalmente, os seus amores. Vale a pena conferir essa obra que há 7 décadas impressiona os seus leitores. Gostou da dica? Grande Sertão Veredas está disponível para empréstimo na Biblioteca Pública do Paraná. Até a próxima!
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0: Música de qualidade, você sabe, nós trazemos para você aqui em 97.1 e pega essa voz e essa música, hein? Vamos ouvir Emílio Santiago com o sucesso que ele lançou em 1991, Perfume Siamês.

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0: Diretamente de 1980, a Fagner cantou pra gente no Tempo dos Quintais, aqui na Manhã da Educativa, sua rádio, seu momento.
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3: O ano era 2002, o início de um novo milênio, e a FIFA queria uma identidade futurista para a primeira Copa do Mundo na Ásia, sediada em conjunto por Japão e Coreia do Sul. A cantora escolhida foi a americana Anastasia, conhecida por sua voz absurdamente poderosa e seus óculos coloridos que ditavam moda, ela lançou Boom, uma faixa que mistura pop rock com uma batida eletrônica frenética, a cara das pistas de dança daquela época. Enquanto Anastasia cantava sobre a explosão de energia do futebol, o Brasil vivia seu próprio boom de superação. Foi a Copa das Zebras, das camisas coladas e dos jogos de madrugada. Mas foi, acima de tudo, a Copa da Redenção de Ronaldo Fenômeno, que com o seu corte de cabelo cascão e os gols na final em cima de Oliver Kahn contra a Alemanha, carimbou nossa quinta estrela no peito. Diferente dos hinos anteriores, Boom não apostava em ritmos tradicionais ou corais locais, mas sim no som sintético e globalizado dos anos 2000.

0: trilha de Copa.
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4: Seguimos juntos nesse domingão e essa música aqui eu tenho certeza que vai te levar a fazer uma viagem no tempo. Afinal de contas, ela foi trilha sonora de uma novela que marcou gerações, hein? Tô falando da música Verdades e Mentiras, que teve presente na trilha da novela Roque Santeiro, e quem vai cantar pra gente é Sai Guarabira.

0: De 1980, essa parceria incrível de Toquinho e Vinícius com Escravo da Alegria, aqui na Educativa, sua rádio, seu estilo.
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0: Domingão rolando ao som das melhores músicas e se você tá curtindo a programação, não deixe de participar, hein? Nosso WhatsApp é o 41-3331-7516. Estou esperando por você. Enquanto você vai participando, eu venho trazendo o sucesso dele, Djavan, Dou ou Não Dou?

0: Coisas da vida. Gente, essa música é linda demais, né? A Rita Lee encantou a gente com esse sucesso de 1976. Tem uma curiosidade interessante, porque essa música foi a única música que a Rita Lee compôs sozinha ao piano. Não podia ser diferente, né? Ficou essa música incrível que você acabou de conferir aqui na nossa manhã.
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2: Olá, eu sou o Diego Tirri e agora começa mais um Minuto de Educação, o boletim diário sobre a educação pública no Paraná. Os docentes que pretendem se inscrever no Processo Seletivo Simplificado, o PSS, para atuação na rede estadual paranaense no ano letivo de 2027, devem se atentar para uma novidade. A partir deste ano, a Secretaria de Estado da Educação passa a utilizar o resultado da Prova Nacional Docente, a PND, para compor a pontuação dos candidatos. As inscrições para a edição 2026 da prova já estão abertas e podem ser realizadas até o próximo dia 3 de julho. Vale ressaltar que o resultado obtido na PND vai ser considerado como um dos elementos de pontuação, juntamente com os demais documentos e títulos exigidos no momento da convocação. E este foi o Minuto de Educação de hoje. Você também pode nos acompanhar nas redes sociais. O endereço é educação.pr.
0: Seguimos juntos, é Domingão e tem uma trilha sonora incrível para você aqui em 97.1. Agora tem Dom Beto cantando Pensando Nela.

0: Empire of the Sun na Educativa, sua rádio, seu estilo.
1: 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Curiosidades da língua portuguesa, com o professor Albino Freire.
2: Observe essas duas modalidades possíveis. Meu livro está aqui e o meu livro está aqui. A primeira forma é mais frequente no Brasil. Em Portugal, prefere-se a segunda. Aqui, consideramos mais elegante omitir o artigo nesses casos. Em minha opinião, em meu poder, por minha vontade, em vez de na minha opinião, pela minha vontade, etc. Mas, quando se trata de partes do corpo, é absolutamente dispensável o possessivo. Vou lavar as mãos e não as minhas mãos. Vou escovar os dentes e não os meus dentes. Estou com dor nas costas e não em minhas ou nas minhas costas.
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0: E aí, como é que está sendo o seu domingo? Tá especial? Deixa eu contar para você aqui, ó. Meu amigo Paulo mandou mensagem, disse que tá curtindo a nossa trilha sonora, inclusive pediu música aqui dos Tribalistas, já vai rolar para ele esse sucesso. Também quero registrar a participação da Josiane, ouvindo a nossa programação aqui no São Brás, pertinho da gente, curtindo esse som e, claro, participando. Faz igual essa galera, participe no 41-3331-7516 e aproveite para se embalar ao som dessa música incrível de Ney Matogrosso com Seu Tipo.

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0: Tribalistas, Aliança, passando aqui na Manhã da Educativa, sua rádio, seu estilo.
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0: Seu Domingão tá bom demais, né? Tenho certeza que tá embalado ao som da melhor trilha sonora. E agora tem ela, Mariana Aidar, cantando esse sucesso de Marina Lima. Eu te amo, você.

0: Rod Stewart, passando na Manhã da Educativa, sua rádio, seu estilo.
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2: Olá, eu sou Vanessa Brolo e trago para você mais uma história de empreendedorismo do blog Partiu Plano B. Grandes ideias podem nascer das situações mais simples do dia a dia. A história da empreendedora Juliana Lara Silveira começou dentro de casa por causa do filho, Gustavo. Como ele tinha seletividade alimentar, Juliana buscava maneiras mais divertidas de apresentar os alimentos. Foi nessa procura por forminhas e cortadores diferentes que ela descobriu os biscoitos carimbados, que mais tarde se tornariam a marca registrada do seu negócio. Da cozinha começaram a surgir foguetes, astronautas e personagens moldados na massa. O que era apenas uma tentativa de incentivar o filho a se alimentar melhor, acabou despertando nela uma nova paixão. Juliana lembra que ficou encantada quando viu o resultado dos primeiros biscoitos. A ideia cresceu aos poucos e ganhou força quando ela resolveu produzir algumas lembranças para o Dia dos Professores. Naquele momento, não havia planejamento ou estratégia. Era simplesmente algo que ela gostava de fazer. Até então, Juliana trabalhava como técnica de laboratório e nunca havia pensado em empreender. Mas a vontade de construir algo próprio começou a falar mais alto. Os biscoitos viraram uma renda extra e, com o tempo, se transformaram em um negócio de verdade. Hoje, ela produz tudo da própria cozinha e cuida pessoalmente de cada etapa, da produção aos pedidos, das compras ao atendimento nas redes sociais. Uma rotina que exige organização e dedicação, especialmente porque trabalho e vida pessoal acontecem no mesmo espaço. O Natal se tornou a principal época de vendas. Os biscoitos personalizados conquistaram espaço como presentes cheios de carinho e significado. E tem uma frase que a Juliana escuta com frequência dos clientes: os biscoitos são tão bonitos que dá até pena de comer. Mas essa pena costuma passar logo na primeira mordida. E para quem sonha em abrir o próprio negócio, Juliana deixa algumas dicas importantes. Primeiro, não espere o momento perfeito para começar. Segunda dica, entenda que todo negócio nasce pequeno e cresce com aprendizado. Faça tudo com dedicação e autenticidade. Esteja aberto para aprender e se adaptar ao longo do caminho. E, finalmente, coloque propósito no que você faz, porque as pessoas percebem quando existe verdade por trás de um produto ou serviço. Para mais dicas e muita inspiração, entra no blog partiuplanob.com.br. Até a próxima! 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
0: Domingão, é claro que a gente queria exatamente isso, o sol. E é isso que o Pitoclay vem cantar pra gente aqui em 97.1.

0: Xadê, fechando minha participação nesse domingão aqui em 97.1. Eu, Ellen Andrade, vou nessa, te deixo em ótima companhia. Tá chegando aí, ó, Samba de Bamba, e eu volto amanhã às 8 da manhã e estarei esperando por você. Até lá.
1: Olá, eu sou o Diego Tirri e agora começa mais um Minuto de Educação, o boletim diário sobre a educação pública no Paraná. O Fundepar iniciou a terceira remessa centralizada de alimentação para os cerca de 1 milhão e 200 mil alunos matriculados nas mais de 2 mil escolas da rede estadual de ensino. Nesta etapa, estão sendo distribuídos 3.200 toneladas de gêneros alimentícios não perecíveis, como arroz, feijão e farinha de trigo, entre outros, com investimento de aproximadamente 30 milhões de reais. O valor integra os cerca de 500 milhões de reais previstos para alimentação escolar ao longo de 2026, incluindo alimentos secos e perecíveis. Aproximadamente 1,5 milhão de refeições são servidas por dia na rede estadual. E este foi o Minuto de Educação de hoje. Você também pode nos acompanhar nas redes sociais. O endereço é educação.pr.

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1: Bom dia! Na hora em que os ponteiros se encontram, a gente se encontra aqui no Samba de Bamba, comemorando o seu jubileu de pérola. Afinal de contas, são 30 anos ao seu lado, 30 anos, tá? Mais ou menos umas 7 copas que a gente está junto, né? Desde a Copa de 98... Aí 98, 2002, 2006, 2010, 2014, 2018, 2022, é a oitava Copa que o Samba de Bamba tá junto. E hoje, né, finalmente a gente vai poder respirar aliviado, que o Brasil fez um jogo bem bom na quarta-feira, começou a Copa pessimamente contra o Marrocos, ainda não tinha um time formado, jogou um joguinho bem feijão com arroz contra o Haiti, mas olha, contra a Escócia, mostrou que agora formou um time, né? E amanhã, às 14h, volta em campo. E o negócio é o seguinte: a partir de agora não tem que escolher adversário, quem pintar pela frente tem que ganhar, porque é mata-mata. E hoje a gente vai ter, às 16h, a abertura, né, dessa fase chamada 16avos, né, que é uma fase nova que criaram, que botaram 48 times, parece que tem até o time do Combate Barreirinha jogando lá na Copa do Mundo. Enfim, tem 48 jogos e hoje começa essa fase 16avos, né, com 32 times. E hoje é o jogo dos Pereba, né? Hoje é a África do Sul e Canadá, pelo amor de Deus, às 16h. Mas eu vejo porque eu vou ver toda essa Copa, tô vendo toda a Copa, adoro. E hoje o programa, eu tô falando de Copa, porque hoje o programa é um programa para criar um astral legal, né? Amanhã tem jogo às 14h, então já vamos começar a criar essa energia positiva aqui no Samba de Bamba, só com sambas legais, né? Que eu acho que tem um pouco a ver com Copa do Mundo, com o Brasil, enfim. A gente vai fazer um programa de hoje assim, inspirado nessa Copa que acontece em 3 países da América do Norte, né? México, Canadá e Estados Unidos. A gente vai começar com assanhado, né? A gente vai começar com choro, né? Todo bom samba começa com choro, né? A gente vai começar com choro super bem interpretado, que é o assanhado do Jacó do Mandolim, numa interpretação fabulosa do nosso querido Armandinho. Depois a gente vai ouvir Na Cadência do Samba. Esse daí é um samba clássico, né? Quando quem é mais antigo sabia que tinha aquele canal 100, eu, Na Cadência do Samba, era uma trilha sonora para lances de futebol, né? O Na Cadência do Samba, que inclusive é a composição do Ataúfo Alves, veja só, com Paulo Gesta. A gente conheceu a versão, né? Quem via o canal 100 era uma versão instrumental, mas a gente vai ouvir a versão, né, cantada com um grupo que eu adoro, que é o Arranco de Varsóvia. A gente segue para a linha de passe, né? Linha de passe tudo a ver com futebol, né? Apesar da letra não ser muito futebolística, mas é linha de passe, né? Linha de passe é o que a gente espera que a seleção fique fazendo, né? Até chegar aos gols, né? Agora que a gente encaixou e botamos aqui nosso querido Vini Júnior. Tá, olha, realmente está marretando. Vini Júnior ainda teve um gol roubado na quarta-feira. Vini Júnior está jogando demais. Né? Então vamos lá, linha de passe com João Bosco. Aliás, é um samba do João Bosco com o Aldir Blanc e o Paulo Emílio. A gente segue para Vou Festejar, né, do Jorge Aragão, essa com a nossa inesquecível e saudosa botafoguense Bete Carvalho, né? Esse é um samba que também é muito cantado em estádios, né? É muito bom, eu adoro Vou Festejar. E seguindo essa linha festiva, a gente vai para Caxambu, do Almir Neto, né? O Caxambu com o próprio Almir Neto, que também é um samba, joga lá pra cima também, tem cara de seleção brasileira. E a gente encerra com Deixa a Vida Me Levar. Esse foi o samba que embalou a Copa de 2010, se não me engano, lá na África do Sul, né? Um samba do Serginho Miriti, que tem uma interpretação inesquecível e definitiva do nosso querido Zeca Pagodinho. Então é isso aí, chega de papo, vamos lá. Ouvir um pouco essas músicas para inspirar para o jogo do Brasil amanhã na Copa do Mundo. Começamos com o assanhado de Jacó do Mandolim.

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0: Que maravilha esse Zeca Pagodinho, deixa a vida me levar, um samba que tem tudo a ver com Copa. Aliás, você que pegou o programa agora, hoje eu estou fazendo um programa inspirado na Copa do Mundo, né? Botando sambas que são alto astral, né? Para que amanhã a seleção brasileira já entre com essa energia super positiva. A gente começou o programa de hoje com o assanhado do Jacó do Bandolim na interpretação do Armandinho. Depois tivemos na cadência do samba com Arranco de Varsóvia, Linha de Passe com João Bosco. Vou festejar, que é o que a gente quer, com a Beth Carvalho, Caxambu com Almir Neto e Deixa a Vida Me Levar. Essa eu já falei com Zeca Pagodinho. Nós vamos agora para um pequeno intervalo e já já voltamos com mais samba de bamba e mais músicas para embalar a Copa do Mundo, que amanhã tem sequência às 2 da tarde com o Brasil em campo.
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0: Estamos de volta com Samba de Bamba, comemorando o seu jubileu de pérola, 30 anos aqui na Paraná Educativa. 30 anos, eu contei agora, 30 anos e 8 Copas do Mundo, né? Desde a Copa de 98 até agora, Copa de 2026, foram 8 Copas, sempre aqui na Paraná Educativa. E hoje a gente está falando de Copa, né? A gente está fazendo um programa de Copa porque o Brasil entra em campo amanhã. Hoje começa a segunda fase, a fase 16 avos. Tanto time que a fase, a nova fase vai começar com o jogo dos Pereba, né? Canadá e África do Sul, hoje às 4 da tarde. É um joguinho realmente que quem sair daí vai perder na próxima, né? Não tem. É o jogo dos derrotados que ganharam, mas vão perder na próxima. Porque é muito ruim, esses dois times são horrorosos, né? Aliás, é muito time, 48 times. Eu falei no início do programa, parece que até o Combate Barreirinha jogou nessa primeira fase da Copa do Mundo. É República do Congo, é não sei o que, da Jordânia, Iraque. Pô, tudo bem, quer atender todas essas seleções, mas poxa, gente, é muito longo, fica muito longo. Aí a gente vai ter agora, né, essa nova fase com 32 times e 16 jogos. E o Brasil tem campo amanhã às 2 da tarde. A gente está fazendo um programa então para dar um alto astral para a seleção brasileira. E a gente vai começar essa segunda parte do programa com alguns sambas enredo, né? Sambas enredo que são assim a cara do Brasil. Eu adoro. O primeiro deles exatamente tem até Brasil no nome, que é o Brasil com Z, é pra Cabra da Peste, Brasil com S, é nação do Nordeste, samba campeão da Mangueira na interpretação do nosso inesquecível e indefectível Jamelão. Né? Depois de ouvir esse samba da Mangueira, Brasil com Z, é pra Cabra da Peste, Brasil com S, é nação do Nordeste, a gente vai ouvir um outro samba enredo também que é o maior sucesso, faz sucesso. Esse faz sucesso em todos os estádios de futebol, não importa o time que esteja jogando, que é o que tem o refrão do explode coração na maior felicidade, né? Aí, esse é o Peguei um Ita no Norte, samba do Salgueiro, e que tem a interpretação, para mim, definitiva, do nosso também inesquecível Dominguinhos do Estácio. A gente segue com um pupurri com o nosso querido e maravilhoso Jorge Benjor. Esse pupurri é na época que ele ainda era Jorge Ben, né? Eu conheci ele quando era Jorge Ben, ele botou um Jorge depois na numerologia e tal, deu certo, né? Ele sempre fez sucesso e a gente vai ouvir, na verdade, nesse pupurri alguns dos seus maiores sucessos, que é o Taj Mahal, Fio Maravilha, País Tropical e Banda do Zé Pretinho. Não sou exatamente samba, é uma coisa mais pra cima e tal, um samba rock, mas eu vou pedir, né, licença aqui para fazer essa licença poética, né, já que é clima de Copa e eu acho que essas músicas são alto astral. E a gente vai encerrar o programa de hoje com uma música surpresa. Também eu vou pedir licença para botar essa música surpresa, só vou desanunciar ela, não vou anunciar ela agora, né, mas é uma música que eu vou dedicar ao Vini Júnior, o artilheiro do Brasil na Copa. Então é isso aí, começamos essa segunda parte do programa com samba enredo da Mangueira, Brasil com Z, é pra Cabra da Peste, Brasil com S, é nação do Nordeste, com o nosso Jamelão.

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Taj Mahal, o esplendor, a maravilha, construído na Índia em 1040, no ano Hégira, na cidade que tem por nome Agra. Amor, um monumento em homenagem ao amor, um presente do príncipe Shah Jahan para sua preferida e amada princesa Taj Mahal.

Regatas do Flamengo. É isso mesmo, isso vai dar a maior sorte, gente, porque o Flamengo é o time que tem mais jogadores convocados pela seleção brasileira: Alexandre, Danilo, Paquetá, Léo Pereira e o artilheiro da Copa, o Vini Júnior. É cria do Flamengo, né? Tá jogando agora no exterior, mas vai voltar pro Mengão. Então, esse hino do Flamengo é para dar esse alto astral e para dar essa sorte para a seleção brasileira, né, e para os jogadores do Mengão que estão convocados pelo Ancelotti. A gente começou essa segunda parte do programa, esse programa da Copa, né, falando de futebol. A gente começou com o Brasil com Z para Cabra da Peste, com Z para Cabra da Peste, Brasil com S, nação do Nordeste, samba campeão da Mangueira, na interpretação do Jamelão.

0: Está cedendo a seleção brasileira, Alexandre, Danilo, Paquetá, Léo Pereira e, é claro, o nosso artilheiro Vini Júnior, que não está no Flamengo agora, mas saiu do Flamengo e vai voltar para o Mengão, né, que vai dar muitas alegrias no jogo de amanhã, às 2 da tarde. E é isso aí, o nosso tempo está estouradíssimo, nós vamos ficando por aqui. Lembrando sempre que o programa Samba de Bamba tem produção e apresentação desse locutor que vos fala, Rodrigo Brownie, edição e montagem do meu amigo, do meu camarada Joacir Santos. Eu desejo a todos um domingo maravilhoso, uma segunda-feira melhor ainda com a vitória do Brasil, uma semana espetacular e você já sabe que no próximo domingo, na hora que os ponteiros se encontram, a gente se encontra aqui mesmo, no programa Samba de Bamba.
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6: E que bom, eu estava olhando aqui o relógio, aflito para ver esse portal das belas músicas se abrir aqui na Educativa, porque hoje é dia de clássicos outra vez. Domingo, dia das melhores lembranças com as músicas que fizeram parte da história de tantos brasileiros. Bom demais poder contar com você aqui para curtir nossa super música popular brasileira. Lembrando que você pode participar interagindo conosco pelo WhatsApp número 3331-7516. Eu sou o Tobias de Santana, participando com você do tão esperado Clássicos da Educativa até às 3 da tarde. E o portal para conexão com as boas canções do passado está se abrindo agora. Então, vamos aproveitar essas 2 horas dando prazer aos nossos ouvidos, recordando vários gêneros de muito do melhor que tocou nas rádios no passado. E vamos começar com Marina Lima, interpretando Nada Por Mim, direto de 1985.

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0: clássicos da Educativo passado como um presente para você. A mágica de quase reviver momentos marcantes acontecendo aqui na Educativa FM com clássicos da Educativa, visitando sucessos inesquecíveis de grandes brasileiros que fizeram o fundo musical do Brasil por muito tempo. Esse foi o tremendão Erasmo Carlos com essa pérola Sementes do Amanhã, uma criação do inesquecível Gonzaguinha. Deixa a luz do sol brilhar no céu do seu olhar. Fé na vida, fé no homem, fé no que virá.
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6: Olá, eu sou o Diego Tirri e agora começa mais um Minuto de Educação, o boletim diário sobre a educação pública no Paraná. O governo do estado, por meio do Fundepar, assinou a ordem de serviço para a construção da nova unidade escolar do Colégio Estadual Gregório Teixeira, em Telêmaco Borba, nos Campos Gerais. Com investimento de cerca de R$13,5 milhões, a nova estrutura vai ampliar a oferta de vagas na rede estadual e passa a atender aproximadamente 600 estudantes em regime de educação em tempo integral. A escola vai ter uma área total edificada de mais de 4 mil metros quadrados, com 12 salas de aula, biblioteca, laboratórios, auditório, quadra poliesportiva, cozinha, refeitório e ambientes administrativos e pedagógicos. E este foi o Minuto da Educação de hoje. Você também pode nos acompanhar nas redes sociais. O endereço é educação.pr.
0: Clássicos da Educativo, um mergulho na nossa história sempre tão bem cantada. Clássicos mergulha no tempo exatamente no ano de 1985 com esse gigante brasileiro Milton Nascimento e essa linda canção Encontros e Despedidas.

0: Clássicos da Educativa, vale a pena ouvir de novo. Trouxemos mais um clássico que marcou época. Essa que é uma entidade da nossa MPB, Maria Bethânia, interpretando Coração Ateu, canção lançada em 1977, uma linda criação da Sueli Costa.
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Chico Chaves, Cláudio Nucci e Juca Filho.

0: clássicos da Educativa, um mergulho na nossa história sempre tão bem cantada. Coisa boa esse bloco com muita gente boa, encerrando com muita natureza e esse abacateiro cujo ato acataremos por sermos do mato como o pato e o leão. Que beleza, Gilberto Gil com Refazenda, sucesso lançado em 1975. Já retornaremos com mais clássicos da Educativa, é rapidinho.
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2: 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A gestação não pode ser alvo de discriminação dentro do ambiente de trabalho, muito menos durante entrevistas de emprego. Como questionamento sobre o seu desejo de ser mãe ou solicitações de comprovantes de que não pode mais engravidar. Esse é um dos temas do programa Ame-se dessa semana, que apresenta as principais leis que favorecem a mulher durante a gestação em vários contextos. A advogada Maria Silva Marques da Fonseca nos ajuda a entender melhor sobre os direitos trabalhistas, pensão alimentícia durante a gestação e violência obstétrica no episódio Engravidou? Saiba quais são os seus direitos. Veja o episódio completo já disponível pelo canal do YouTube Ame-se_PR.
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0: Clássicos da Educativa, vale a pena ouvir de novo. Agora vamos relembrar um clássico do ano de 1970, ano em que o Brasil conquistou o tricampeonato mundial no México, com Pelé liderando talvez o melhor time brasileiro de todos os tempos. Ano que Rita Lee lançou José, versão de Nara Leão para a música do francês Georges Moustaki.

0: clássicos da Educativa, um mergulho na nossa história sempre tão bem cantada. Clássicos trouxe no início do bloco Rita Lee interpretando José e encerramos com Paulo Diniz cantando E Agora, José? Era o ano de 1972 quando Paulo Diniz lançou essa bela música dele que serviu de moldura para o lindo poema de Carlos Drummond de Andrade. E assim encerramos o Clássicos da Educativa de hoje. Eu sou o Tobias de Santana, foi um imenso prazer ficar com você até agora, mas tem muita música boa chegando, então continue conosco na Educativa FM. Clássicos da Educativa estará de volta no próximo sábado, 1h. Um fraterno abraço e até lá!
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2: O ano era 2002, o início de um novo milênio, e a FIFA queria uma identidade futurista para a primeira Copa do Mundo na Ásia, sediada em conjunto por Japão e Coreia do Sul. A cantora escolhida foi a americana Anastasia, conhecida por sua voz absurdamente poderosa e seus óculos coloridos que ditavam moda. Ela lançou Boom, uma faixa que mistura pop rock com uma batida eletrônica frenética, a cara das pistas de dança daquela época. Enquanto Anastasia cantava sobre a explosão de energia do futebol, o Brasil vivia seu próprio boom de superação. Foi a Copa das Zebras, das camisas coladas e dos jogos de madrugada. Mas foi, acima de tudo, a Copa da Redenção de Ronaldo Fenômeno, que com o seu corte de cabelo cascão e os gols na final em cima de Oliver Kahn contra a Alemanha, carimbou nossa quinta estrela no peito. Diferente dos hinos anteriores, Boom não apostava em ritmos tradicionais ou corais locais, mas sim no som sintético e globalizado dos anos 2000. Uma música enérgica, que serviu de combustível para o torcedor brasileiro enfrentar o fuso horário e celebrar o topo do mundo. Sinta a batida, aumente o som e relembre o hino oficial da Copa de 2002. Com vocês, a voz marcante de Anastasia. Boom!

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5: Olá, boa tarde, seja bem-vindo, seja bem-vinda, começando mais uma sequência muito boa de músicas para o seu domingão ficar ainda melhor, comigo, Regininha, até às 18 horas. E vamos juntos com uma hora direto de muita música boa para o seu final de semana. E abrindo essa sequência, Gilberto Gil, Vamos Fugir, aumenta o som.

0: 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Você ouviu José Feliciano. Daqui a pouco tem mais.
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0: Olá, eu sou o Diego Tirri e agora começa mais um Minuto de Educação, o boletim diário sobre a educação pública no Paraná. Os docentes que pretendem se inscrever no Processo Seletivo Simplificado, o PSS, para atuação na rede estadual paranaense no ano letivo de 2027, devem se atentar para uma novidade. A partir deste ano, a Secretaria de Estado da Educação passa a utilizar o resultado da Prova Nacional Docente, a PND, para compor a pontuação dos candidatos. As inscrições para a edição 2026 da prova já estão abertas e podem ser realizadas até o próximo dia 3 de julho. Vale ressaltar que o resultado obtido na PND vai ser considerado como um dos elementos de pontuação, juntamente com os demais documentos e títulos exigidos no momento da convocação. E este foi o Minuto de Educação de hoje. Você também pode nos acompanhar nas redes sociais. O endereço é educação.pr.
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2: Educativa, sua rádio, seu momento, estou de volta, trazendo mais sucessos para a tarde do seu domingo. E abrindo essa sequência com Melim Lilás.

0: Educativa, sua rádio, seu estilo, Simple Red, Never Never Love. Daqui a pouco tem mais, hein?
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2: Toda história de amor nasce de uma idealização. Criamos imagens, projetamos desejos, imaginamos conhecer o outro. Mas o que acontece quando essa imagem começa a desmoronar? É dessa inquietação que parte o drama. Novo filme do diretor norueguês Christopher Borgli. O cineasta já havia chamado a atenção com Doente de Mim Mesma e O Homem dos Sonhos. Agora volta a explorar personagens presos às próprias obsessões. No centro da trama estão Charlie, vivido por Robert Pattinson, e Emma, interpretada por Zendaya. Eles formam um casal apaixonado. Estão prestes a se casar. Tudo parece seguir o caminho esperado de uma comédia romântica, mas apenas parece. Durante um jantar, Emma revela um episódio do seu passado. A partir daí, algo muda. O filme abandona o conforto e mergulha numa zona de dúvidas e inseguranças. Charlie passa a olhar para a noiva de outra forma. O que antes parecia sólido se torna instável. O amor dá lugar à suspeita. A confiança passa a ser testada. Borgli não oferece respostas fáceis. Não procura inocentes nem culpados. Seu interesse está nas ambiguidades, nas contradições humanas, naquilo que permanece sem explicação. Robert Pattinson, em O Drama, está excelente. Seu personagem mergulha numa espiral emocional cada vez mais intensa. Zendaya também impressiona. Constrói uma personagem complexa, difícil de explicar, difícil de julgar. Em alguns momentos, o humor se prolonga mais do que deveria. Mas isso não compromete o resultado, porque o drama nunca é apenas uma história de amor. É uma relação sobre confiança, sobre idealização e sobre a distância que existe entre quem imaginamos amar e quem realmente está diante de nós. O drama é um filme provocativo, incômodo e capaz de continuar na cabeça do espectador muito depois dos créditos finais.
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0: Voltando com mais músicas para o seu rádio, Educativa, sua rádio, seu momento. E agora tem Silva. Boa tarde.

0: Educativa, sua rádio, seu momento. Mili Vanilli. Daqui a pouco tem mais. 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
1: Estamos de volta aqui na Educativa, sua rádio, seu momento, trazendo agora Ana Gabriela.

0: Educativa, sua rádio, seu momento. Você ouviu Irene Cara. Daqui a pouco tem mais.
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2: O ano era 2002, o início de um novo milênio, e a FIFA queria uma identidade futurista para a primeira Copa do Mundo na Ásia, sediada em conjunto por Japão e Coreia do Sul. A cantora escolhida foi a americana Anastasia, conhecida por sua voz absurdamente poderosa e seus óculos coloridos que ditavam moda. Ela lançou Boom, uma faixa que mistura pop rock com uma batida eletrônica frenética, a cara das pistas de dança daquela época. Enquanto Anastasia cantava sobre a explosão de energia do futebol, o Brasil vivia seu próprio boom de superação. Foi a Copa das Zebras, das camisas coladas e dos jogos de madrugada. Mas foi, acima de tudo, a Copa da Redenção de Ronaldo Fenômeno, que com seu corte de cabelo cascão e os gols na final em cima de Oliver Kahn contra a Alemanha, carimbou nossa quinta estrela no peito. Diferente dos hinos anteriores, Boom não apostava em ritmos tradicionais ou corais locais, mas sim no som sintético e globalizado dos anos 2000. Uma música enérgica, que serviu de combustível para o torcedor brasileiro enfrentar o fuso horário e celebrar o topo do mundo. Sinta a batida, aumente o som e relembre o hino oficial da Copa de 2002. Com vocês, a voz marcante de Anastasia. Boom!

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3: Voltamos com mais músicas por aqui. Agora tem Leila Pinheiro. Boa tarde.

0: Educativa, sua rádio, seu momento, Michael Bublé. Foi a minha saideira, estou de volta logo mais.
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1: Alguns dizem que vem dos tempos do Brasil colônia, festas patrocinadas por senhores de engenho, com muita comida e bebida de graça, para conquistar a presença de convidados e prestígio. A famosa boca livre.
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1: A expressão representava algo entre a facilidade e a deselegância, até que boca livre virou o nome da nossa boa lembrança de hoje. Um grupo musical que encanta com o seu canto livre, leve, mas também de luta.
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1: Um grupo com estilo e afinação impecáveis, demonstrando talento tanto para a composição quanto para interpretar as criações dos colegas artistas. O grupo Boca Livre nasceu no ano de 1978, fundado por Cláudio Nutt, Davi Tigel, Maurício Maestro e Zé Renato. Davi Tigel foi do grupo Momento 4, quarteto formado por ele, Zé Rodrigues, Ricardo Sá e Maurício Maestro, o mesmo que acompanhou Marília Medalha e Edu Lobo na vitória de Ponteio, no Festival da Canção de 1967.

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0: Você ouviu Panis et Circenses com Boca Livre. Antes, também com o grupo, você ouviu Bicicleta, Caravana e Fazenda.
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0: Após a vitória do festival de 1967 com Ponteio, no final da década seguinte, Tiegel idealizou para o Morro da Urca o Teatro Concha Verde, depois chamado de Festival Noites Cariocas. Entre muitas atrações, certa vez ele convidou o grupo Semente, que Cláudio Nucci integrava, e o Cantares, do Zé Renato. Tiegel e Maurício Maestro, impressionados com Nucci e Zé Renato, resolveram convidá-los para um novo grupo, que Maestro batizou de Boca Livre. Recusado pelas gravadoras que, vejam só, não gostavam de toada e de quem tem a viola, o Boca Livre, sendo livre, decide fazer um disco independente, lançado em 1979. Esse disco foi o recordista de venda na categoria independente, superando a marca dos 150 mil discos vendidos.

0: Neste bloco, você curtiu Boca Livre interpretando Feito Mistério, Toada, Canção Descalça e Mistérios.
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0: Um nome importante na trajetória do Boca foi o cantor, compositor e arranjador Edu Lobo, que desde o início acreditou no grupo, convidando o quarteto para gravar o seu álbum Camaleão, lançado em 1978, e para participar da temporada do teatro Casa Grande e do projeto Pixinguinha, uma turnê por cidades brasileiras. Em todos os projetos de Edu Lobo, o Boca desfrutou de um grande espaço para divulgar sua imagem e talento. Em 1980, Cláudio Nutti deixou o grupo para construir uma carreira solo, abrindo espaço para Lourenço Baeta completar o quarteto. O Boca Livre continuou sua carreira de sucesso, com grandes lançamentos, shows, temporadas longas e bem-sucedidas, turnês nacionais e internacionais em centros importantes dos Estados Unidos e da Europa. Muito reconhecimento e trabalho duro, recheado de muitos ensaios e critério rigoroso na escolha de repertório. Em 1992, Tiegel deixa o grupo, chegando Fernando Gama em seu lugar. Depois, alguns retornos aconteceram e novas saídas também. A de 2021, por divergências ideológicas.

0: Esse foi o grupo Boca Livre, acompanhado de Joyce, interpretando Clara e Ana. Antes você ouviu Desenredo e o Trenzinho do Caipira.
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0: Estamos de volta com o Arquivo MPB, que hoje presta homenagem ao grupo Boca Livre. Apesar das idas e vindas que mencionamos no bloco anterior, o fato é que em 2023 a formação do Boca voltou a ser Zé Renato, Maurício Maestro, Davi Tigel e Lourenço Baeta. A conquista do Grammy Internacional de Melhor Álbum Pop com Passieros foi importante para a retomada. Mais um reconhecimento para um grupo que já havia conquistado tantos troféus como o Sharp e o Prêmio da Música Brasileira, e que coleciona interpretações inesquecíveis como Toada, Canção Descalça, Quem Tem a Viola, Diana, Mistérios, O Trenzinho do Caipira, Ponta de Areia, Canção da América, com Milton Nascimento, e Boca Livre, e muito mais.

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0: Esse foi o grupo Boca Livre com Quem Tem a Viola. Antes você ouviu Diana, Ponta de Areia e Canção da América, todas com Boca Livre.
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0: A competência do grupo Boca Livre foi capaz de provocar a permanência, mas também a chegada de um público novo. Os filhos dos primeiros fãs, depois os netos e mesmo gente que foi simplesmente tocada pela magia de uma quinta voz construída com a união de outras quatro. Por não querermos só comida, os Titãs perguntaram certa vez cantando: "Você tem fome de quê?" Quando a fome é de alimentar a alma com arte, boa música, somos convidados no Brasil a participar de uma festa com fartura e riqueza de conteúdo. E podemos consumir sem receio ou moderação, porque é Boca Livre.
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0: Eu sou o Tobias de Santana e você participou do arquivo MPB Especial Boca Livre. Obrigado pela audiência e até a próxima.

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5: Uma ótima noite para você sintonizado em 97.1. A partir de agora sou eu, Manzano, te fazendo companhia e fazendo também a trilha sonora do seu final de semana. Abrimos com um Toquinho, Aquarela.

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0: Na Educativa, o sucesso do Seu Jorge, Quem Não Quer Sou Eu. Muito obrigado pela sua sintonia. Tá a fim de ouvir mais músicas? Continue ligado. Já já tem pra você Vanessa Rangel.
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2: Olá, eu sou Vanessa Brolo e trago para você mais uma história de empreendedorismo do blog Partiu Plano B. Grandes ideias podem nascer das situações mais simples do dia a dia. A história da empreendedora Juliana Lara Silveira começou dentro de casa por causa do filho, Gustavo. Como ele tinha seletividade alimentar, Juliana buscava maneiras mais divertidas de apresentar os alimentos. Foi nessa procura por forminhas e cortadores diferentes que ela descobriu os biscoitos carimbados, que mais tarde se tornariam a marca registrada do seu negócio. Da cozinha começaram a surgir foguetes, astronautas e personagens moldados na massa. O que era apenas uma tentativa de incentivar o filho a se alimentar melhor, acabou despertando nela uma nova paixão. Juliana lembra que ficou encantada quando viu o resultado dos primeiros biscoitos. A ideia cresceu aos poucos e ganhou força quando ela resolveu produzir algumas lembranças para o Dia dos Professores. Naquele momento, não havia planejamento ou estratégia. Era simplesmente algo que ela gostava de fazer. Até então, Juliana trabalhava como técnica de laboratório e nunca havia pensado em empreender. Mas a vontade de construir algo próprio começou a falar mais alto. Os biscoitos viraram uma renda extra e, com o tempo, se transformaram em um negócio de verdade. Hoje ela produz tudo da própria cozinha e cuida pessoalmente de cada etapa, da produção aos pedidos, das compras ao atendimento nas redes sociais. Uma rotina que exige organização e dedicação, especialmente porque trabalho e vida pessoal acontecem no mesmo espaço. O Natal se tornou a principal época de vendas. Os biscoitos personalizados conquistaram espaço como presentes cheios de carinho e significado. E tem uma frase que a Juliana escuta com frequência dos clientes: os biscoitos são tão bonitos que dá até pena de comer. Mas essa pena costuma passar logo na primeira mordida. E para quem sonha em abrir o próprio negócio, Juliana deixa algumas dicas importantes. Primeiro, não espere o momento perfeito para começar. Segunda dica, entenda que todo negócio nasce pequeno e cresce com aprendizado. Faça tudo com dedicação e autenticidade. Esteja aberto para aprender e se adaptar ao longo do caminho. E, finalmente, coloque propósito no que você faz, porque as pessoas percebem quando existe verdade por trás de um produto ou serviço. Para mais dicas e muita inspiração, entra no blog partiuplanob.com.br. Até a próxima! 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
4: Olá, eu sou o Diego Tirri e agora começa mais um Minuto de Educação, o boletim diário sobre a educação pública no Paraná. O Fundepar iniciou a terceira remessa centralizada de alimentação para os cerca de 1 milhão e 200 mil alunos matriculados nas mais de 2 mil escolas da rede estadual de ensino. Nesta etapa, estão sendo distribuídos 3.200 toneladas de gêneros alimentícios não perecíveis, como arroz, feijão e farinha de trigo, entre outros, com investimento de aproximadamente 30 milhões de reais. O valor integra os cerca de 500 milhões de reais previstos para alimentação escolar ao longo de 2026, incluindo alimentos secos e perecíveis. Aproximadamente 1,5 milhão de refeições são servidas por dia na rede estadual. E este foi o Minuto de Educação de hoje. Você também pode nos acompanhar nas redes sociais. O endereço é EducaçãoPR.
0: 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Trazendo agora Vanessa Rangel, Leve-me Daqui. Boa noite.

0: Na educativa, para você matar saudades, Brad com If Romântica. O melhor da música romântica internacional você confere sempre aqui na programação da educativa. E daqui a pouco tem Nana Caymmi.
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0: Educativa, sua rádio, seu momento, uma ótima noite de domingo para você sintonizado em 97.1. Eu sou o Manzano e continuo te fazendo companhia. Chegando Nana Caymmi, resposta ao tempo.

0: Educativa, nem Mato Grosso, promessas demais. Uma ótima noite para você que está ligado com a gente. Aliás, deixa um abraço aqui especial para você que é motorista de aplicativo, dando essa carona para a gente, sintonizado em 97.1. Continue por aqui, até porque já já está chegando Marisa Monte.
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0: E você continua ligado aqui na Educativa 97.1. Tá chegando Pedro Mariano, pode ser.

0: Na Educativa, o sucesso do Chorão do Charlie Brown Jr. na voz de Zé Cabaleiro, Proibida Pra Mim. Essa versão ficou muito bacana, aliás. Daqui a pouquinho eu trago pra você som do Kid Abelha aqui na Educativa, portanto, fica ligado com a gente. Boa noite.
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3: O ano era 2002, o início de um novo milênio, e a FIFA queria uma identidade futurista para a primeira Copa do Mundo na Ásia, sediada em conjunto por Japão e Coreia do Sul. A cantora escolhida foi a americana Anastasia, conhecida por sua voz absurdamente poderosa e seus óculos coloridos que ditavam moda, ela lançou Boom! Uma faixa que mistura pop rock com uma batida eletrônica frenética. A cara das pistas de dança daquela época. Enquanto Anastasia cantava sobre a explosão de energia do futebol, o Brasil vivia seu próprio boom de superação. Foi a Copa das Zebras, das camisas coladas e dos jogos de madrugada. Mas foi, acima de tudo, a Copa da Redenção de Ronaldo Fenômeno, que com o seu corte de cabelo cascão e os gols na final em cima de Oliver Kahn contra a Alemanha, carimbou nossa quinta estrela no peito. Diferente dos hinos anteriores, Boom não apostava em ritmos tradicionais ou corais locais, mas sim no som sintético e globalizado dos anos 2000. Uma música enérgica, que serviu de combustível para o torcedor brasileiro enfrentar o fuso horário e celebrar o topo do mundo. Sinta a batida, aumente o som e relembre o hino oficial da Copa de 2002. Com vocês, a voz marcante de Anastasia. Boom!